Tudo pronto para a emissão 429 do Magna Recordings Radio Show com um convidado muito especial. Gui Manasse é o nosso convidado de hoje na emissão de sexta-feira do Magna Recordings Radio Show. Olá, eu sou o Carlos Manasse, estou aqui todas as sextas-feiras entre as 11 e a meia-noite a dar-vos alguma da melhor música eletrónica que se faz um pouco por todo o planeta. Tal como já disse, esta emissão muito especial para mim é uma emissão a solo de Gui Manasse, gravada ao vivo dia 8 de maio, no palco principal da Queima das Fitas no Porto, no Queimódromo. Foi uma prova de fogo já para mais de 5 mil pessoas àquela hora. Uma hora de tech house com bastantes influências de hip-hop, de trap, alguns temas conhecidos misturados com tech house. Uma hora até à meia-noite. Fiquem desse lado. Eu sou Carlos Manasse e vou estar aqui durante 60 minutos com Gui Manasse. 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

para aqueles que só agora ligaram a Rádio Nova Era, estamos com o set de Tech House de Gui Manassa, gravado dia 8 de maio no palco principal da Queima das Fitas, no Porto. Para quem é aqui do Norte, amanhã vamos estar em formato back-to-back no Quarto Sunset Solidário, no Museu do Douro, no Peso da Régua, lá em cima, em Trás-os-Montes.

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